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Malta, bom dia! A começar mais uma semana, mais um mês. Cá está o Pifas, até às 10. Eu sou o Diamantino Graça Fernandes.

0: Ora bem, hoje começámos de uma maneira diferente, é verdade. Primeiro dia do mês de junho. Hoje é o dia de Nossa Senhora da Luz. Nossa Senhora da Luz, comemora-se ali, olha, deixa cá ver, ao Pifas, na Freguesia da Silva. Bom dia, malta. Bons dias para o outro lado do Rio Minho. Também é o dia mundial do leite. Hein? Ora então, sai aí meia de leite aqui para o Pifas. É verdade. Ora bem, ora, segunda-feira... 1 de junho, é verdade, esta semana tenho um feriado, na quinta-feira, depois da manhã é a greve geral, depois no dia 5, aquela malta de caminha precisa de uma ponte. Vamos lá fazer uma ponte para aquele pessoal de caminha, já que o ferry não anda. O ferry não anda, vamos fazer uma ponte. Agora parece que vai para lá um barco para transportar, um barco com maior capacidade, mas claro, terão que fazer tirar aquela areia toda ali do rio, é verdade. Bem, deixando isso, acusação do Ministério Público: burla idosos em encontros amorosos. Uma falsa arquiteta dá golpe de 200 mil euros. Crianças portuguesas são as que mais tempo passam na escola. Em Azambuja, um touro à solta. Olha, três feridos. Olha, violência doméstica. Está bem. Quando um burro fala, o outro baixa a orelha. Não é verdade? É pá, tem que ser. Quando um fala, o outro baixa a orelha. Mas não é verdade. Daqui a um bocado. Quando eu deixar de falar, pode ligar para cá. Se faz favor. Pronto, então... Olha, violência doméstica. Vai de pistola em punho... canivetes para visitar a mulher que estava internada no hospital, pá. Isto, olha, é preciso ir de pistola e de canivete e de navalha, pá. Ah, bem, está bem. Olha, a pensão média da velhice sobe para 1.760 euros. O governo lança um concurso para apoiar a distribuição dos jornais. Acho que, claro que... Olha, este arquiteto andou aqui pelo Alto Minho, aqui a vigarizar toda a gente, pá. Olha, também há outra coisa que tens por dia. Já agora, olha, dar os parabéns àquelas gentes de Viana do Castelo. O vianense subiu à Liga 3, é verdade. Vianense que ontem ganhou 2-0 ao Rebordosa e precisava também que o Lessa desse uma ajuda. E o Lessa deu... uma ajudinha, ganhou 1-0 ao Bragança e assim a Vianense 2, Rebordosa 0, Lessa 1, Bragança 0. O Lessa ficou em primeiro, 13 pontos, Vianense 9 pontos em segundo, Bragança 8 e o Rebordosa 4. Pronto, lá vai o Lessa e o Vianense para a Liga 3. O Lessa que no dia 10 de junho vai jogar no Estádio Nacional no Jamor a final do Campeonato de Portugal frente ao Vitória de Sernache. Isto é que o Pifas sabe destas coisas, pá. Mas é verdade. Olha, mano, há uma coisa que é verdade: festejar a vitória do PSG lá em França e por aquilo acabou, pá. Centenas de pessoas detidas, 7 polícias ficaram feridos, um deles gravemente. É pá, isto é que não é festejar vitória nenhuma, pá. Festejar a vitória, um abraço àquela malta toda, uns abraçar os outros, botar ali uma garrafa de champanhe, pumba, e botar ali uma copada de umas cerujolas e um daquele bom de lá de França, depois, é verdade, daquele. É, agora andar lá aos empurrões, às patadas, aos tiros, isso não é festejar, nada disso. As crianças portuguesas são as que mais tempo passam nas escolas. Burlona do amor, fingia ser rica para conquistar vítimas. Vendo lá que a mulher de 59 anos dizia ser arquiteta e pagava a despesa em todos os encontros com as vítimas. Envolveram-se com dois homens de Viana do Castelo e conseguiu sacar 200 mil euros. Está em prisão preventiva. Olha, só em Ponto Lima... Ponto Lima, na Ponte da Barca, e, epa, isto, homens abastados eram selecionados em plataformas de encontros. Por isso, não caia nesta burla, não caia nesta burla. A pensão média da velhice subiu para 1.760 euros. Tomara muita gente, isto não é para todos, não é para todos. Bem, isto como não é para todos, uma ex-hospedeira que tentou matar o namorado está a um passo da liberdade. Isto aconteceu em Sines. Sines. O presidente da Junta de Marco de Canaveses, julgado por perseguir uma funcionária. Epá, ele cada... Epá, epá. Ora bem, touro à solta numa largada, ferimentos em 3 pessoas em Azambuja. Azambuja. Oh. Ora, ontem foi o dia mundial. Olha, lá vai aí, que é? Aí é a ambulância vermelha dos bombeiros voluntários da Vila Nova de Cerveira. Vai em direção, digo eu, ao Hospital Distrital. Bem, ontem era o dia sem tabaco e, olha, sabia que o tabaco é o único produto de venda livre e que mata o seu consumidor? Se não sabia, fica a saber. Até que mata o tabaco de forma. Faça como ao Pivas, já há 20 e tal anos que deixou o vício do tabaco. Pois claro, pá, há 24 por aí, pá. Pronto, é, não se esqueça disto que o Pifa está a dizer, é o único produto de venda livre que mata o seu consumidor. Ora, tá, agora bem aí a caminho mundial 2026, nós jogámos no dia 17 de junho, às 6 da tarde, frente a Portugal, Congo. Não é Congo, é Congo. No dia 23 de junho, na noite de São João, jogámos às 6 da tarde com os Uzbequistão. E depois jogámos no dia 27 para 28, à meia-noite e meia, com a Colômbia. É, mundial. É verdade, mundial. As forças israelitas tomam um castelo estratégico no sul do Líbano, pá. Olha, pois é verdade, olha. Há outra coisa que vos vou dizer. É, malta, bom dia. Bom dia e boa semana. É que termina hoje o prazo para pagar o IMI. Se não sabia, fica a saber. Se não recebeu a folha, olha, tem que ir atrás da senha e pagar, pois. Porque senão depois, claro. Olha, o presidente, o Trump, vai fazer 80 anos no dia 14 de junho. Mas os norte-americanos estão preocupados com a saúde do presidente. Tenho umas nódoas, uma mancha no pescoço, tenho umas nódoas negras nas mãos. Enfim, é o PDI. É como diz o Kim Barreiros. É o PDI. É o PDI. Olha, o português, o Afonso Eulálio, terminou o giro, a volta à Itália, na 6ª posição e manteve a camisola branca, líder da juventude. Pá. É verdade. Ainda há portugueses com fibra. Fibra. Olha, a seleção de Cabo Verde, que vai a primeira vez ao Mundial, jogou ontem no estádio do Restelo em Lisboa e goleou a Sérvia por 3-0. Pá. É, até quer jogar a bola, pá. É assim mesmo. É assim mesmo, pois. 13 da mínima, máxima de 23. A faz a lua, é a lua cheia. Que bonita ela estava ontem à noite. Epá, que linda, é verdade. Tanto dinheiro gastaram e para ir à lua. Eu ontem, se tivesse uma escada ou um escadote assim, um bocadinho de coisa, olha, com aquela coisa que tem ali a Rádio Lourdes, João Valente, aquela coisa de ir para o ar, eu chegava à lua, pá. Não era possível gastar dinheiro. A Rádio Lourdes emprestava-me aquela cesta, aquela coisa, e eu chegava rapidamente à lua, pá. É verdade. Isto é lá cada uma. Ou então ia lá para cima, para o Monte Faro. Ela passa ali, rentinho, não é? Nem precisava dessa coisa, dessa cesta, nem nada. Olha, o presidente do Sporting e a mulher, a esposa, compraram uma casa... mais de 900 mil euros. Epá, isto é que epá, é. Olha, tem 3 piscinas de água salgada. Pois, e tem segurança 24 horas. 3 piscinas de água salgada e, pois, a segurança é seguida 24 horas por dia. O dia só tem 24 horas, pois. coitado, falecido Pedro José Esteira, dizia: 24 horas em Portugal, 25 na vizinha Espanha. Ah, pois é, ah, pois é. Pois. Ora bem, e então, olha, os americanos foram assustados por uma exploração. Por uma explosão de um meteoro. Liberta energia equivalente a 300 toneladas de TNT. Pá, TNT. Agora, o provérbio para hoje. Epá, o provérbio para hoje. É mais fácil ao burro perguntar do que ao sábio responder. É mais fácil ao burro perguntar do que ao sábio responder. Em Figueiró dos Vinhos, então um homem de 78 anos, hein, foi visitar a mulher e vai de pistola e navalha. Ah, olha, a GNR estava à espera e apanhou logo. Anda cá, melro. Anda cá, melro. Ora bem, 5 feridos atropelados numa rixa de trânsito nas Caldas da Rainha. Pronto, já começam os incêndios. E... Ah, não é verdade. Ah, vai, vai, vai. Então, parabéns àquela gente da Viana do Castelo. Subiram à Liga 3. Na próxima jornada, o Viana vai jogar na Liga 3. No Campeonato de Portugal vai jogar o Limianos e o Ponta Barca. Pois, claro. Pois, é verdade, há um jornal de Braga que hoje até traz uma notícia do Lanhelas Futebol Clube. Pois, subiu à primeira divisão distrital da Associação de Futebol de Viana do Castelo, juntamente com o... Como é que se chama? O... Ai, agora... Ai, fugiu, pá. Aquele de Viana, de lá, o Chafé. Chafé. Pois, claro. Pois, então, hoje, no Jornal de Braga, acho que é o Correio do Minho, se a minha memória não me falha, está lá uma página dedicada ao Lanhelas. Pois, é. E então... Ai, compromissos publicitários, pá. Vamos lá. Já te estavas a atrasar, pif. Pois, claro.
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calor. E se eu estivesse ali à beira do Rio Coura, em Vilar de Moura, ai que maravilha! Aí se estava lá, ah, pois ela tirava a saia, sei lá.

Este é que é o verdadeiro vira. Dá-lhe aí. Hoje é dia mundial da criança. Dá-lhe aí.

verdade, os ouvintes estão com a Rádio Cerveira. E toda a gente, quando eu me esqueço de qualquer coisa, estou-me logo a lembrar. Dia Mundial da Criança. Eu já fui. E também é o Dia Mundial do Leite. E o Dia de Nossa Senhora da Luz. Uma saudação para aquela gente ali da Freguesia da Silva. Ah, União de Freguesias da Silva e São Julião. Se é que está correto. Lá é que se comemora a Nossa Senhora da Luz. Olha aí. Este parece o meu amigo Zé tocar com sardina. Ah, e o Martins também. Ai, ai, ai. Ai, ai, ai. E agora? Bem. Então vamos agora, vamos assim. Olha. Há que viver a vida. E o amigo Horácio, sabe, está em Vilar de Mouros, pá, ali naquele. É, pá. Ali onde se realiza o festival, sabe? Pronto, ali, tem ali uma ponte, passa, ainda bem que passa o rio por baixo, o rio Courã. Olha se ele passasse por cima, aquele peixe todo, é verdade. Olha, um abraço para o amigo Horácio e para a sua companheira. E olha, ele quer uma musiquinha, olha, para a família do Marco, que está lá também, à beira do rio Courã, mas está mais para norte, está em France. France é uma ilha de sopa. O Marco e a esposa. Também para o João F. Rodrigues, ali de Condarém. E para a família Dantas, aqui em Lovelle. E também, família Dantas, eram os antigos proprietários ali do restaurante, ali à saída de Vila Nova de Cerveira. E também o Glutão. E também para a dona Alexandrina, lá da freguesia de Cobas, e as melhoras para ela. Ah, que... Epá, maravilha. Sabem o que é que diz a música? Pronto, então vamos lá. Há que viver a vida.

0: é que me esquecia dos compromissos publicitários? Isto é assim, sempre a correr o pifa. De um lado para o outro.
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0: Ora bem, isto hoje é sempre para dar, sempre para rolar. O solo, de vez em quando, isto é derivado a umas nuvens esbranquiçadas que aparecem aí no céu, pois claro, por falar ali, estava a olhar ali para o Ribinho enquanto passava a publicidade, estava a lembrar aquela, estava ali um telemóvel a falar para o outro ali à beira do Ribinho e dizia ele, olha, dizia um telemóvel para o outro, vamos pescar, e diz o outro, olha, dizia o outro telemóvel, não posso. Estou sem rede. Pá, pá, pois. É verdade, o Tiago Araújo está de aniversário hoje. É verdade. Estela, a gente descobre o dia. Ah, pá. É, Tiago Araújo, parabéns neste dia. E logo, no primeiro dia do mês de junho. Tiago Araújo, pois, vamos lá. Vamos lá, parabéns para o amigo Tiago Araújo. e que esta data se repita para muitos e muitos anos. Eu que esteja cá para os contar. É bom sinal, não é?

Então lá vai uma musiquinha para o Tiago Araújo. Vamos lá, esta musiquinha assim, assim, ó. Com os braços no ar, é verdade, alegria de viver para o Tiago Araújo. Mais um aninho.

Ora bem, alegria de viver para esta musiquinha para o amigo Tiago Araújo, que hoje está de aniversário. Ora bem, hoje também, é para além do Dia Mundial da Criança, também é dia de feira na Vila de Ponte de Lima. Pois é. Há dia de feira na Vila de Ponte de Lima. Então, para todas as crianças, olha para o Sérgio, para quem? Para o Sérgio e para Adriana, é verdade, ali para Cobas. Pronto, olha, olha esta musiquinha assim. Dia Mundial da Criança, para o Sérgio e para Adriana.

0: Mas é a história do Pirulito. É verdade, é verdade. A história do Pirulito. E agora estamos a caminho das... Estamos a caminho das 9 da manhã.
1: Na madrugada do Minho, já se ouve no ar a emissão.
0: 3 minutos para as 9.
1: Eu pifas no microfone a acordar a população.
0: É verdade. Que maravilha. Bom dia, malta. Boa segunda-feira. Desde Vila Nova de Cerveira para todo o mundo.

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1: Cerveira Valença acolhe encontro anual de sapadores florestais do Alto Minho.
2: Notícias com Rui Vaz Carpinteira.
1: Amanhã, terça-feira, cerca de 150 sapadores florestais, em representação das 27 equipas do Alto Minho, participam no habitual encontro anual de equipas de sapadores florestais do distrito, este ano promovido em parceria pelos municípios de Vila Nova de Cerveira e Valença. A iniciativa aberta à comunidade pretende reconhecer e valorizar o papel essencial desempenhado pelos sapadores florestais na defesa, proteção e preservação do território, promovendo simultaneamente a partilha de conhecimento, experiências e boas práticas entre equipas e entidades parceiras. Palco das Artes, Vila Nova Cerveira, sessão de abertura institucional, com as intervenções

0: declarações dos presidentes das câmaras municipais de Vila Nova de Cerveira, Rui Teixeira, e de Valença, José Manuel Carpinteira. Intervenção da diretora regional da Conservação da Natureza e das Florestas do Norte do ICNF, arquiteta Sandra Sarmento. Praça da Galiza, Vila Nova de Cerveira, realização de um exercício Livex promovido pelo ICNF. Trata-se de um simulacro à escala real, permitirá mobilizar meios e recursos operacionais em tempo real, testando a prontidão, a coordenação institucional e a capacidade de resposta perante cenários de emergência. A exposição de meios operacionais das equipas sapadores florestais. Monte do Faro, em Valença, realiza-se o almoço convívio. Palestra dedicada às técnicas de rescaldo, conduzida por Emanuel Oliveira, investigador, doutorado em gestão sustentável do solo e da terra. Haverá também demonstração de meios operacionais. Sub-22 masculinos voleibol escolhem Cerveira para preparação europeia. A Seleção Nacional Masculina de Voleibol, Sub-22, vai preparar o Campeonato da Europa em Vila Nova Cerveira. O pavilhão municipal do Sportes recebe entre 18 e 20 de junho três jogos de preparação frente à Seleção de Espanha, numa iniciativa organizada pela Federação Portuguesa de Voleibol com o apoio do município cerveirense. Os encontros estão marcados para as 9 da noite nos dias 18 e 19 de junho e para as 4 da tarde no dia 20 de junho. A entrada é gratuita. O Europeu do Sub-22 decorre entre 29 de junho e 4 de julho em Portugal, com a fase final marcada para Albufeira. Além da seleção portuguesa, participam seleções como Ucrânia, Chequia, Bulgária, Polónia e França. Motores ligados, rampa do Monte de Faro 2026 já aquece Valença. Os motores vão voltar a coar na encosta do Monte de Faro. A emblemática rampa do Monte de Faro está de regresso a Valença no dia 27 e 28 de junho de 2026 e promete transformar a Estrada Nacional 101-1 num verdadeiro palco de paixão automóvel, velocidade e emoção. As pré-inscrições já se encontram abertas para aquele que é um dos eventos mais aguardados pelos amantes do desporto automóvel, reunindo máquinas icónicas, clássicos, intemporais e modelos de competição contemporâneos. Ao longo de dois dias intensos, pilotos e aficionados poderão viver seis séries distintas, pensadas para diferentes gerações e estilos de automóveis. Mais do que um simples encontro automóvel, a Rampa do Monte do Faro é uma celebração da cultura motorizada, onde o rugido dos motores, o cheiro, a borracha e a beleza dos automóveis criam uma atmosfera única. Pode ler-se na nota de imprensa do município de Valença, que refere ainda que um dos momentos mais aguardados será, sem dúvida, a série especial noturna que todos os anos atrai muitos aficionados. O município Caminha lança o Repto. O verão 2026 está a chegar. Já pensou o que fazer com o seu educando? Quer proporcionar experiências únicas às crianças, com muita diversão, aprendizagem e novas amizades? O Programa Municipal de Ocupação de Tempos Livres é a resposta. Vai oferecer um verão cheio de energia e bons momentos. Destinado a crianças do pré-escolar e primeiro ciclo, atividades pensadas para estimular, divertir e criar memórias inesquecíveis. Inscrições estão abertas online até 5 de junho. Não deixe para o último dia. Garanta já o lugar do seu educando. Consulte a página do município de Caminha e tem as respectivas informações para inscrição. Agora, a fechar. Pedidos de asilo deixam em liberdade três criminosos violentos em Portugal. Três cidadãos estrangeiros acusados de crimes graves foram libertados em Portugal após apresentarem pedidos de asilo ou proteção internacional. O caso mais recente envolve Igor Daniel Zago, conhecido como Hulk, apontado pelas autoridades brasileiras como líder da organização criminosa PCC. Detido em Cascais, acabou libertado por fim do prazo de prisão preventiva enquanto aguarda a decisão sobre o pedido de asilo. Situação semelhante aconteceu com a brasileira Francis Mara Machado, condenada no Brasil a 25 anos de prisão por mandar matar o marido. A extradição foi suspensa após um pedido de asilo político e arguida saiu em liberdade na Maia. Também o colombiano Diego Marín, conhecido como Papa Smurf e acusado de liderar uma rede de contrabando, evitou a extradição depois de pedir asilo em Portugal. Os casos estão a levantar críticas e dúvidas sobre falhas legais no sistema de extradição português. Pois é, eu fico por aqui, desejo-lhe uma ótima segunda-feira, uma boa semana, volto em próximas edições.
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1: Ora bem, é muito melhor, claro. Ora bem, um bocadinho do Pifas. Temos aqui do outro lado o rio, aqui em Figueiró. Ali várias coisas. Temos, olha, dia 6 de junho, em direto, Javier Comesaña. Passeia baile, a partir das 10h30 da noite. Ora bem, também temos a terceira festa do Choco, no dia 7, no próximo domingo, a partir das 10h30 da manhã, ali no local da Comissão de Festas dos Pinheiro, 5 Figueiró. 22 de Chocos, custa a ração. Entrada, bebida, a ração de Chocos, a sobremesa e o café. A partir das 10h30 da manhã, a terceira festa do Choco em Figueiró, domingo próximo, domingo. Bem, depois no sábado, dia 13, no mesmo local, a festa do Porco no Espeto. Muita animação, festa rachada, bom ambiente. Porco no Espeto, custa 20 euros as entradas, o Porco no Espeto, a bebida, a sobremesa e o café. Pronto. A partir das 19h30, isto é para as festas ali de, as festas de Figueiró, no Tubinho, pronto. Também vai haver, Porco no Espeto no dia 7, próximo domingo, aqui nas Cortes, e no Recanto dos Amigos, a partir do meio-dia e meia, 7 de junho, almoço convívio, Porco no Espeto, 18 roquinhos, sopa, arroz de feijão, a bebida, sobremesa e o café.

0: agora estou feliz. Vou pensar em ficar com ela.
1: Um abraço também para o amigo José Manuel.

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0: Positivo.
1: Ora bem, nós... olha, quase a chegar às 9:30. Há para aí um indivíduo que é o Vitinho. O Vitinho, vocês conhecem? Não. Tem um alcunha muito esquisita que é o Manca Mulas. Não sei porquê, pronto. Não sei se ele manca, se é a mula que manca. Bem, qualquer coisa, pronto. Então o Vitinho pôs a comer, opa, daquela entremeada e presunto. Mas vocês sabem que se comer presunto e entremeada essa coisa e o chouriço sem broa é que ataca o ácido úrico. Tem que se comer broa misturada com essa coisa, que é para não atacar o ácido úrico. Pois não, olha, a broa é que faz bem. Faz bem porque comer muita broa e pouco presunto e tal, pois é. Porque senão, olha, se não comendo broa, ataca logo o ácido úrico. Pois não. Oh, Vitinho, tens juízo. Olha, agora vou-te pôr a cantar na adega, está bem? Pronto. Vou-te pôr a cantar na adega. Oh, deixa cá ver onde é que estás. Está aqui ele, a cantar na adega. Para castigo vai cantar na adega. Lá vai o Mancabolas. Claro, não comeu broa, olha, atacou-lhe o ácido úrico.

Já é verdade, e acabou. Então, não comas broa que depois vais ver o que é que te acontece ao Vitinho. Ora bem, entretanto, diz a mulher para o marido: és um porco, és um porco. Ah, não tens vergonha, fostes para a cama com a vizinha. E diz ele assim, olha, e como é que tu soubeste? Sabes como é que eu soube? Porque o marido dela anda com as tuas cuecas vestidas. Pá, não tens vergonha. Olha, toma o ioiô e vai brincar. Então toma lá o ioiô e diz a ele que tira as cuecas.

Ora bem, ora, toma o ioiô. Por falar em ioiô, estamos no mês de junho, mês dos santos populares, mês das sardinhadas. Por falar em sardinhadas, olha, sabem onde é que fica o ninho do pardal? Pois não, o ninho do pardal fica ali em Arão, ali à beira da igreja de Arão, pois claro. Ali ao lado fica ali o ninho do pardal. No próximo sábado à noite vai haver lá uma sardinhada, vá, maravilha. Quem vai estar lá a dar música à sardinha... Espera aí, pifas. Música às sardinhas e não só. Às sardinhas, ao vinho, à broa, ao caldo verde. É, a caldo verde, por falar em caldo verde. Ó, Ribeiro, dá para lá umas covinhas para o caldo verde, lá para o ninho do pardal. Está lá o Duo Alma Viva. Grande espetáculo, sábado à noite, ali no ninho do pardal. Pois é verdade. Então, olha, que malha é que temos aqui? Opa, opa. Agora é que são elas? Pois, claro. Agora é que são elas. Ai, agora é que são elas. A 22 minutos das 10 da manhã. Uma manhã espetacular. Agora são elas. Ah, pois são.

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2: Olha, está-me a apetecer dar uma voltinha ali de Coura até Covas ou até Vilar de Mouros. Por ali à beira do rio Coura, que maravilha. Com este calor, olha aí, olha, as árvores, as folhas das árvores estão sossegadinhas, já não mexe. Aí, pá, deixa-me olhar para aqui. Ui, já está aqui a 20 graus, a 20 graus. Epa, esta nossa viagem de Coura a Vilar de Mouros. Bom dia, malta. Dia de feira na Vila de Ponto Lima.
3: Sim, moça, mica, mas estou cá, sou o Manel.

De Coura para Vilar de Mouros, passando ali pelo Marcos por France. Aquelas sombras, que maravilha! Os pássaros a chilrear e o Marcos a cantar.

Então o amigo Marcos quer uma música para todo mundo. Todo mundo em redor. É verdade. E olha, especial também ali para aquele, para o calceteiro de Gondarém. Como é? O Mota. Pois claro. E agora? Olha. E agora?

Ora bem, e agora o quê? Ah, e agora? Ah, pode haver. É festa na aldeia. Pois, claro. Eu disse que agora vem um. Ah, pois é, festa na aldeia e por todos os cantos e esquinas. Então, um abraço para o amigo Mota. Para o amigo Marques. Olha, agora ali também para o amigo Florêncio e para.

Pois é, festa na minha aldeia. É, pessoal, vamos embora. Tenho que ir embora porque está na hora e, olha, deixai-me viver, está bem? Pronto, deixai-me viver porque é assim. Pronto, se a gente viver, vai estar por cá. Deixa-me viver. Prometo voltar amanhã, se Deus quiser. Hoje é o primeiro dia do mês de junho. Ora bem, gostei muito de estar aqui a fazer-lhe companhia neste das 8 às 10. É malta para todo mundo, Alto Minho, vizinha Galiza e por todo lado. Desde Vila Nova de Cerveira à sua rádio local, 93.6. De segunda à sexta, das 8 às 10, acontece por aqui o Pifas. Um abraço, um beijinho e até amanhã, se Deus quiser. Foi o Pifas com Diamantino Graça Fernandes.

0: Silveira, 10 horas.
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Caros ouvintes, sejam bem-vindos ao programa Meia Hora de Verdade. Ora, viva! Muito bom dia, caros ouvintes. Estou aqui mais uma vez. Sou Carlos Afonso e este é o seu programa Meia Hora de Verdade. E, enfim, como sabem, conversamos um pouco e a seguir é só música no play, como sempre. E para começar o dia de hoje, vamos já começar aqui com uma música intitulada Se Eu Pudesse Voltar a Ser Criança.

Isso, e caros amigos, deixamos para trás esta faixa musical que é para começar o nosso dia, para dizer que hoje é 1º de junho, o dia na qual celebramos o Dia das Crianças. Ah, pois. Um dia que, pronto, paramos que é para pensar o porquê é que as crianças conseguem trazer tanta alegria, não é? Para o nosso dia a dia. E algo para revelar para o dia de hoje é que a psicologia explica-nos que elas vivem apenas no presente e sentem tudo com muita intensidade. E nos lembram de algo muito grandioso, muito precioso, não é? Que, de certa forma, os adultos já não têm. De certa forma, eles perdem esta capacidade, que é a capacidade de se maravilhar com as coisas simples, como se fosse a primeira vez, algo que só as crianças conseguem fazer. Ora bem, vamos aqui então seguir com mais música, desta vez com Olivia Dino, com a música intitulada So Easy.

E assim, caros amigos, deixamos para trás esta faixa musical. So easy, e realmente para as crianças as coisas são de ver mais fácil. E pronto, falando naqueles pequenos, não é? Que têm uma bateria infinita, digamos assim, não é? Pois eles são muito energéticos. Mas para dizer que... será que vocês sabiam, não é? Que, pronto, respeitar e valorizar os direitos, né, das crianças é também uma forma de proteger a saúde mental, tanto delas como também as nossas, ou seja, das pessoas que andam ao redor delas, porque elas simplesmente nos contagiam com aquela alegria, com aquela felicidade toda que elas andam por aí. Ora bem, vamos seguindo então com mais uma faixa musical da artista Evil com a música intitulada Complicated. Simbora, que é música no play.

Ora bem, deixamos assim então esta faixa musical para trás da Evil, intitulada Complicated. Ora bem, hoje só para desejar um feliz dia das crianças, não é? Para todas as crianças, e eu mando em particular também para a Juliana e também para a Paloma. A Paloma é uma criança muito, muito energética. Eu até gosto muito dela, sabe? Ela é uma criança mesmo muito, muito, muito energética. Às vezes cansa, mas pronto, é uma cena que temos que aturar e é muito bom. Olha, vamos então seguir com mais uma faixa musical, mas antes tenho algo a dizer sobre as crianças. É que com a Paloma eu vejo uma cena do tipo que ela mostra, ela faz com que a vida pareça tipo mais leve. Ela é uma criança que deixa assim o coração mesmo muito aberto para as pessoas e consegue fazer amizade com qualquer um. É tipo, literalmente qualquer um, não importa a idade, ela não tem restrições. Ora bem, vamos então seguir com mais uma faixa musical, desta vez com a artista Sabrina Carpenter, com a música intitulada Expresso. Vamos embora, que é música no play.

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Ora bem, e assim deixamos para trás esta faixa musical de Sabrina Carpenter, intitulada Espresso. E seguimos então com mais música, ora bem, desta vez com a música de Linda Souza, uma música até que, pronto, esta é para Paloma, que eu sei que ela gosta mesmo desta música, e espero que, assim como ela, todas as outras crianças estejam lá na creche, dando uma festa e tanto, porque hoje é o vosso dia, crianças.

E assim deixamos para trás esta música de Linda de Souza. Ok. Então, um feliz dia das crianças, não é? E seguimos então com mais música, desta vez com Stormy, com a música intitulada Alone on Dance. E simbora, que é a música no play.

E assim deixamos para trás esta faixa musical, Alone Dance. E simbora por mais, desta vez com a artista Rihanna e Calvin, com a música intitulada This Is What You Come For. Simbora que é música no play. Ora bem, parece que ainda... Ó, tá aqui a música. Vamos então embora, aqui a música no play, sem mais demoras. 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

E assim deixamos para trás esta faixa musical. 36 minutos já passam das 10 da manhã. E pronto, não paramos por aqui. Vamos então com mais música. Desta vez com Maroon 5, com a música Kill Like You. E vamos embora aqui. Música no play.

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E assim, caros amigos, deixamos para trás esta faixa musical e seguimos por mais, não paramos por aqui, 43 minutos, já passam das 10 da manhã. Desta vez vamos com Bruno Max e a música é I Am Just Magic. Simbora que é música no play.

E assim deixamos para trás o Bruno Mars e seguimos para mais, desta vez com a artista Hannah Montana. Simbora que é música no play.

E assim deixamos para trás esta faixa musical de Hannah Montana. E seguimos por baixo, não paramos por aqui. 50 minutos já passam das 10 da manhã, faltam 10 para as 11. Ora bem, vamos então com os Calemas, Amar 24x24. Simbora que é música no play.

E assim deixamos para trás esta faixa musical do Escalema, Amar 24x24. E continuando ainda com os Calemas, mas antes de colocar a música, só para dizer que estamos na reta final do nosso programa, já faltam 4 minutos para as 11. Então, me despeço por aqui, que tenham uma ótima segunda-feira e uma ótima semana laboral. Amanhã, à mesma hora, às 10 da manhã, estamos de volta com mais conversa e mais música. Então, vou despedir agora com a música dos Calemas, intitulada Toca a Todos. E, mais uma vez, para todas as crianças, um feliz dia das crianças. Adeus, goodbye e música no play.

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2: Sejam bem-vindos a mais um Espaço Saúde aqui na Rádio Cultural de Cerveira. Já sabe que é aquele programa tripartido, de responsabilidade tripartida, da Câmara Municipal de Vila Nova de Cerveira, da Rádio Cultural de Cerveira e da ULSAM. Maio é o mês do coração e conta com uma campanha de consciencialização todos os anos sobre as doenças cardiovasculares e a importância de cuidar do nosso coração. As doenças cardiovasculares são as principais causas de morte em todo o mundo, mas muitas delas podem ser prevenidas com um estilo de vida saudável e cuidados médicos regulares. Afetando atualmente cerca de 500 mil de pessoas em Portugal, a insuficiência cardíaca é uma situação clínica debilitante e potencialmente fatal, em que o coração não consegue bombear sangue suficiente para todo o corpo. As principais conclusões revelam mesmo que, apesar de os portugueses reconhecerem o cansaço e a falta de ar como sintomas, ainda existe algum desconhecimento em relação a certos aspectos desta doença. É por isso mesmo que no programa de hoje temos como convidada a doutora Ana Nascimento, médica internista da ULSAM, para falarmos mais detalhadamente da insuficiência cardíaca. Desde já, muito bom dia, obrigada pela sua presença aqui na Rádio Cultural de Cerveira.
3: Bom dia, obrigada eu pelo convite para estar aqui.
2: Vamos então, doutora, perceber desde já o que é, como é que se define, ou como é que, o que é a insuficiência cardíaca na realidade, em concreto.
3: Bem, na sua introdução já de facto deu um lamiré sobre o que é a insuficiência cardíaca, que de uma maneira muito simples é esta incapacidade do coração em bombear sangue. Na verdade, ele é uma síndrome um bocadinho mais complexa. O coração não consegue, de facto, bombear sangue de forma a suprir todas as necessidades do coração e do organismo, peço desculpa, e em consequência disto vão-se desenvolver um conjunto de sintomas resultantes desta incapacidade.
2: Que são?
3: Os sintomas principais que nós temos e que os nossos doentes nos queixam mais é um cansaço, a falta de ar, que eles referem muitas vezes, e falta de ar que seja com o esforço, que seja com, quando estão deitados. Alguns doentes, em fases mais avançadas da doença, até falta de ar quando estão em repouso. Essas são as situações mais graves. E depois também temos outros sintomas e sinais que nós observamos nos doentes, que é as pernas inchadas. Outros doentes também se nos queixam muito do infartamento, que é um sintoma que nem sempre é tão valorizado e que é muito importante e que traduz que também estão a acumular líquidos a nível da região esplâncnica, ou seja, na região do estômago e nos intestinos, e por isso parece que estão sempre infartados, que estão sempre cheios. E é um sintoma muito típico que nós gostamos de valorizar nos nossos doentes, particularmente nós que nos dedicamos um bocadinho à insuficiência cardíaca.
2: Quais são as principais causas? É uma doença que pode ser revertida ou não?
3: A insuficiência cardíaca, começando pelas causas, é uma doença que tem várias causas e isto também depende do tipo de insuficiência cardíaca que estamos a falar. Nós temos insuficiências cardíacas em que o problema reside numa incapacidade fixa do coração em bombear sangue, as que nós chamamos de fração de ejeção reduzida, e depois temos outras situações em que temos a fração de ejeção preservada, em que o ventrículo esquerdo, que é o que bombeia o sangue para todo o organismo, ele estruturalmente é normal, só que faz com muitas pressões. E então aqui temos dois tipos de insuficiência cardíaca e as causas são diferentes. Nas insuficiências cardíacas com fração de ejeção reduzida, na incapacidade de bombear sangue, muitas das as causas principais são o infarto ou doentes que tiveram infecções cardíacas, como as miocardites, doentes que tiveram problemas valvulares que se evoluíram no tempo e acabaram por culminar com uma disfunção do ventrículo, e estas são das principais causas neste contexto. Também temos as taquicardias, doentes que têm arritmias e que o coração dilata neste contexto. Outra coisa relativamente comum aqui no Alto Minho são os doentes que têm alcoolismo durante muitos anos e desenvolvem cardiomiopatias dilatadas e também têm este tipo de disfunção. Isto é muito importante, já aqui para começarmos a falar um bocadinho dos cuidados que temos que ter. E depois também a hipertensão, a diabetes, colesterol alto, obesidade, sedentarismo. Estes são fatores de risco que proporcionam e o desenvolvimento da tal fração de ejeção preservada, uma pressão elevada dentro do ventrículo por causa da sobrecarga causada por estes fatores de risco não controlados.
2: A insuficiência cardíaca, doutora, pode ser genética, hereditária, ou estamos a falar de algo que vai acontecendo ao longo da vida, digamos assim?
3: A maior parte dos casos são adquiridos e na consequência de doenças que vão surgindo e que acabam por se manifestar no coração. Há alguns casos mais raros, esses sim, de etiologia genética, e que as laminectomias, mas têm a ver com mutações, e também os doentes que têm cardiomiopatias hipertróficas, que já devem ter ouvido falar naqueles casos de morte súbita e que também dão sintomatologia de insuficiência cardíaca com a progressão da doença, elas existem efetivamente. E mesmo dentro das doenças valvulares que acabam por culminar, nós temos algumas doenças que são genéticas, como a tetralogia de Fallot. Mas a maior parte destas situações são situações que são diagnosticadas já em idades precoces e os doentes acabam por vir a desenvolver a insuficiência cardíaca, mas sendo bem acompanhados, a doença consegue ser controlada tanto quanto possível.
2: Controlada, revertida ou prevenida? Quais são, diga, qual é a palavra mais real?
3: As três são adequadas dependendo da etiologia da insuficiência cardíaca, ou seja, se falarmos do caso das arritmias ou das cardiomiopatias alcoólicas, são reversíveis. Se o doente deixar de ingerir álcool, se controlarmos bem a taquicardia e conjuntamente com medicamentos direcionados à própria insuficiência cardíaca, nós conseguimos reverter e as pessoas ficam com o coração normal, estruturalmente, e levam uma vida normal sem sintomas, ou seja, deixam de ter insuficiência cardíaca sintomática. Nas doenças com fração de ejeção preservada ou doentes com valvulopatias, muitos deles, se já entrarmos numa fase mais avançada da doença, vamos controlá-la. Não vamos nem revertê-la, nem preveni-la, vamos controlar. Nos doentes que têm aquelas formas genéticas, conseguimos prevenir a manifestação clínica da doença quando fazemos um diagnóstico precoce, atempado, e vamos fazendo uma vigilância com o tempo e prevenindo, controlando tudo aquilo que pode vir a dar a doença, a clínica, sintomática.
2: Doutora Ana Nascimento, já falou aqui de vários sinais, sintomas de insuficiência cardíaca, mas há alguns em especial que se deve estar mais alerta, ou seja, às vezes há um mínimo sinal e uma pessoa desvaloriza ou diz que poderá ser outra coisa, ou às vezes só cansaço. Que tipo de atenção é que se deve ter?
3: Bem, o cansaço é aquele sintoma que é muito complicado, nós dizemos às pessoas para estarem atentas, porque então toda a gente tinha insuficiência cardíaca.
2: Todos estavam cansados.
3: Vivemos todos cansados, não é verdade? Mas num doente que ainda não tenha insuficiência cardíaca diagnosticada, o que nos pode fazer suspeitar, nós vamos falar sempre de sintomas mais específicos da doença, ou seja, a falta de ar, os edemas das pernas, são sintomas mais específicos. Pronto, e sobretudo se for um doente que já tem hipertensão, diabetes, colesterol, ou que até já teve um infarto, que sabe que teve, são sinais de alerta e deve procurar o seu médico de família, porque de facto é um doente que é provável que tenha insuficiência cardíaca e deve começar a tratar-se precocemente para prevenir a progressão da doença e chegar a fases muito sintomáticas. No doente que já sabemos que tem insuficiência cardíaca, mais do que estes sintomas, que são sintomas e sinais de alerta de que a doença está a descompensar, há outros sintomas e sinais que nós vamos vigiando e que nós ensinamos os nossos doentes a vigiar. Para além da falta de ar, do cansaço e das pernas inchadas, aquilo que eu falei do enfartamento, que é um sintoma muito precoce, às vezes mesmo antes de terem a falta de ar, eles já sentem que comem qualquer coisa e parece que estão completamente cheios. Noutro sintoma, nem é um sintoma, é uma coisa que nós podemos e devemos fazer no doente insuficiente cardíaco, e os doentes que eu sigo na minha consulta são ensinados desde o primeiro dia a fazer isto, é pesarem-se diariamente. Porque mesmo antes de qualquer outro sintoma, um aumento de 2 a 3 quilos em 2 dias é altamente sugestivo de que está a acumular líquidos. E surge mesmo antes do doente ter falta de ar ou de ter acumulação de líquidos e ter outros sinais de gravidade da doença. E só isso, às vezes o doente nem precisa de vir ter connosco. No doente que nós já conhecemos, nós à distância já temos com ele este entendimento de qual a medicação que ele tem que fazer de novo e que tem que ajustar, e evitamos uma ida à urgência, um internamento, que são situações que nós sabemos que cada insuficiente cardíaco que tem uma descompensação tem pior prognóstico e nunca mais recupera ao que era antes, e portanto o ideal é prevenirmos isso e ensinarmos os doentes destes sinais de alerta que para nós são importantes e para eles também.
2: Já falou um pouco também da parte do diagnóstico da insuficiência cardíaca que se pode ter, que já se percebe que é difícil de realizar, mas cabe também um bocadinho da relação entre médico e o utente. Mas há exames certamente que também ajudam a prevenir ou pelo menos a detectar esta insuficiência cardíaca.
3: Sim, como disse bem, o diagnóstico é clínico, sem sintomas não há insuficiência cardíaca, mas depois há exames de que nós nos socorremos para validar o diagnóstico ou, pelo contrário, para diagnosticar outras doenças que têm sintomas semelhantes, como é evidente. E os primeiros exames que nós fazemos é, sem dúvida alguma, análise, não é? Fazer um hemograma, uma avaliação da função renal, da função do fígado, dos íons, da parte da tiroide, porque alterações da tiroide também dão sintomas que se assemelham à insuficiência cardíaca. A parte do hemograma é importante porque a anemia também dá cansaço, falta de ar e até pode dar pernas inchadas, e às vezes é o diagnóstico e não uma insuficiência cardíaca. E, portanto,
2: despistar.
3: Exatamente. Tudo e depois há um marcador também muito específico, que são os péptidos natriuréticos, que estes são ajudam-nos quase que a fazer o diagnóstico, fazem parte. Para além da clínica, é marcador, os péptidos natriuréticos, eletrocardiograma e o ecocardiograma. Pegando no eletrocardiograma, é importante. Pronto, é um exame tão simples, tão fácil, tão barato.
2: É tão simples, parece que não, entre aspas, não vale nada, mas já consegue, como é evidente, detectar.
3: Muito importante, porque se for normal, o doente não tem insuficiência cardíaca, porque não há doente com insuficiência cardíaca que não tenha alterações eletrocardiográficas. É tão claro como isto. E por outro lado, ajuda-nos a diagnosticar algumas arritmias que estão por trás da insuficiência cardíaca e outras que são consequência de, e que nós vamos ter que as tratar, porque não tratamos a insuficiência cardíaca sem tratarmos essas situações.
2: Mas depois há outros exames também, além do
3: claro,
2: eletrocardiograma.
3: O ecocardiograma é fulcral. Aliás, é o ecocardiograma que nos ajuda a diferenciar a fração de ejeção preservada e a reduzida, porque ele permite-nos ver a estrutura do coração e ver os ventrículos, e se estão dilatados, se não estão, até dizer se o doente já teve um infarto, porque tem alterações sugestivas de infarto, ou se tem outras alterações, como as alterações nas válvulas, que precisem de vir a ter uma cirurgia nesse contexto. E depois há muitos outros. Angiotaques coronários, cateterismos, ressonâncias cardíacas, cada um deles com indicações específicas, a partir do momento em que todos os exames, quando nós fazemos, não é só para dizer, pronto, tenho uma insuficiência cardíaca, está tudo bem. Não, nós queremos tratá-la, não queremos só saber que o doente a tem, e portanto os exames servem também para toda essa seguimento, para fazermos o diagnóstico etiológico da insuficiência cardíaca, que é o passo, mesmo antes de iniciarmos um tratamento dirigido, que é o que o nosso doente precisa, não é claro, dos exames, é de ser
2: portanto,
3: tratado.
2: Exatamente, depois desse diagnóstico, qual é o futuro que reserva a quem é detectada a insuficiência cardíaca e como é que é feita a gestão da doença? Já falámos desta relação entre médico e utente, que também que é certamente muito, muito importante.
3: Sim, pronto, uma das coisas que eu noto muito nos doentes, os utentes que a gente diagnostica no internamento é uma coisa, porque a gente começa a nossa interação muito precocemente na evolução da doença. Os doentes que me chegam pela consulta é sempre diferente, vêm sempre com aquele receio. Eu sou doente do coração, eu sou cardíaco, que é uma coisa que nós ouvimos muito e é algo que assusta muito os doentes. E é normal, o coração é um órgão fulcral, não é? A ideia é que se não temos coração, não funcionamos e vamos morrer. Já o disse e disse bem, é uma doença que tem um mau prognóstico e pode ser fatal, mas cada vez menos. Nós cada vez temos mais armas para lutar. A primeira coisa parte sempre do utente e da relação médico-utente, do utente perceber esta condição da doença e que há coisas que podemos fazer para melhorar. Depois temos que cada vez há mais medicamentos à nossa disposição. Isto tem havido uma evolução muito grande na área da insuficiência cardíaca, para além dos que já temos, há muitos ainda em fase de investigação e há alguns que já ultrapassaram tudo isso e estão mesmo a entrar no mercado e que nos têm ajudado muito a mudar. Eu já ando nisto há 17 anos e quando eu comecei na medicina interna, já como no meu internato, os insuficientes cardíacos existiam no internamento e nós não tínhamos muito para lhes oferecer. Neste momento, um doente que eu faço o diagnóstico agora, daqui a um mês, se for uma fração de ejeção reduzida, que responda bem ao tratamento, ele está perfeitamente assintomático e levar uma vida normal. Portanto, não é aquela ideia, embora seja... É isso. O doente consegue, desde que cumpra a parte dele, com a ajuda dos médicos, nós conseguimos chegar lá. Não são todos os casos, sabemos que há situações mais difíceis de gerir, mas existe uma esperança. Não é para acharem que, de facto, não há nada a fazer. Porque há e cada vez temos mais a oferecer aos nossos utentes.
2: Mas temos mais para oferecer, mas a verdade é que os números também continuam muito elevados. O que é que... Porquê?
3: Os números
2: culpa do utente sempre?
3: Não, é culpa de tudo. Nós temos muita coisa boa, que o nosso, então aqui no Alto Minho e em Portugal em geral, o nosso, a nossa gastronomia estraga tudo. E a verdade é que é assim, a população também está cada vez mais idosa. Quanto mais sobrevida temos, mais probabilidade temos de ter doenças crónicas e a insuficiência cardíaca faz parte. Quanto mais evoluímos em termos de tratamentos, mais sobrevida damos aos doentes. Se damos sobrevida de uma doença aguda, vamos evoluir na probabilidade deles virem a ter uma doença crónica como a insuficiência cardíaca. Não é? Nós salvamos os infartos, mas ficam lá as cicatrizes que depois são doentes de risco para terem insuficiência cardíaca. E cada vez temos mais hipertensos, mais diabéticos. E portanto, tudo isto faz com que aumente a prevalência de insuficiência cardíaca. E nós não temos a verdadeira noção da doença. A maior parte dos nossos doentes não sabem que têm insuficiência cardíaca. Foi apresentado no fim de semana passado no Heart Failure, que é o Congresso Internacional de Insuficiência Cardíaca, que este ano até foi em Lisboa, portanto foi dentro de portas, e foi apresentado o estudo Portos, que foi um estudo levado a cabo pela Sociedade Portuguesa de Cardiologia, e que visava mesmo avaliar a prevalência de insuficiência cardíaca no nosso país. E 2/3 da população não tem noção que tem insuficiência cardíaca e têm. Portanto, é um número significativo de pessoas que não têm a noção que têm a doença.
2: Doutora Ana Nascimento, já nos deu aqui algumas, digamos, pinceladas sobre opções de tratamento de insuficiência cardíaca, nomeadamente o consumo de álcool, do tabagismo, só para ficar aqui mais detalhado nesta entrevista, mais algumas opções de tratamento que cabe, como neste caso, à própria pessoa também.
3: Pronto, portanto, temos a primeira parte é sempre. Na insuficiência cardíaca, como em todas as doenças. Enquanto internista, não posso falar só da insuficiência cardíaca, por muito que seja uma doença que me dedique mais. Mas a primeira coisa são sempre alterações de estilo de vida. Portanto, evitar o tabaco. Se nunca fumou, não dedicar-se agora ao tabaco. Se fuma, deixar. Evitar as bebidas alcoólicas. Evitar, e este sim é o mais importante, que as pessoas não conseguem entender, é o sal. É o principal fator de descompensação da insuficiência cardíaca. Quantas vezes o doente continua a tomar a medicação direitinha, não teve uma infecção, não teve nada que fizesse descompensar, mas quando vamos a ver o dia-a-dia, é o consumo de sal que persistentemente está na dieta e que não é retirado e que faz reter líquidos. É tão simples como isso. Líquidos. É tão simples como isso. Este é, para mim, dentro das alterações de estilo de vida, mas... no doente com insuficiência

0: algumas arritmias, deve fazê-lo debaixo de controle e debaixo de vigilância. Agora, o doente que está controlado e que está estável deve fazer exercício, até porque isto funciona como uma prevenção para o agravamento, porque ao melhorar a dinâmica muscular, aumenta a capacidade funcional que está a dar suporte ao coração. É importantíssimo. Portanto, o exercício é fulcral. Não há inibição, diz, por isso os doentes devem falar com o seu médico, devem se aconselhar com o seu médico, claro. Há alguns exames que se devem fazer para prevenir que não haja nenhum evento arrítmico por trás, mas estando isto precavido, podem e devem, até podem ir para o ginásio e fazer outras atividades de maior esforço. Tenho doentes insuficientes cardíacos que andam no campo e a carregar sacos de batatas e a fazer tudo e não têm problema nenhum por causa disso. Podem fazê-lo tranquilamente. E depois há muitos medicamentos. Pronto. Controlar os fatores de risco. Nos casos de doença com fração de ejeção reduzida, nós temos mesmo alguns medicamentos que sabemos que mudam o prognóstico da doença. Diminuem a mortalidade, diminuem os internamentos e aumentam a qualidade de vida e fazem recuperar o coração. É uma coisa verdadeiramente incrível. Nós vermos um ecocardiograma de um doente que tem uma fração de ejeção de 10 ou de 15% e passado 3 ou 4 meses com a medicação toda instituída, repetimos do ecocardiograma e tem uma fração de ejeção de 50 ou 60%, ou seja, normal. Portanto, eles recuperam, é uma realidade. E aí temos IECAs, que são medicamentos que os doentes usam também para a hipertensão, ramipril, lisinopril, prindopril. Temos mais recentemente os antagonistas dos receptores da neprisilina, que são mais potentes, mas também são mais caros, mas que de facto têm uma eficácia extraordinária na recuperação funcional do coração. Os beta-bloqueadores, misoprolol, que são um medicamento que os doentes conhecem melhor. Temos a espironolactona, que também usam muito e acabam por conhecer, embora seja um nome esquisito, eles acabam por reconhecer. E depois já há todos uns outros medicamentos que vão sendo utilizados, como as
1: mediante.
0: glifosinas mais recentes e muitos outros, dependendo de cada caso,
1: De
0: que
1: cada caso.
0: vão ajudar nos nossos utentes.
1: Para terminar, doutora Ana Nascimento, aquelas pessoas que têm dúvidas, pelo menos tentar esclarecer as dúvidas de sintomas ou sinais que lhe vão surgindo, tentar esclarecer com uma consulta. Os insuficientes, pessoas com insuficiência cardíaca, esses manter vigilância, certamente. Um conselho, digamos, final.
0: Sim, conselho final assim rápido. Quem tem hipertensão, diabetes, colesterol, manter os seguimentos regulares com os seus médicos assistentes, a nível dos cuidados de saúde primários e as vigilâncias anuais ou bianuais, de acordo com a situação, porque assim é a melhor maneira de nós fazermos prevenção do desenvolvimento da insuficiência cardíaca, controlando essas doenças. Nos doentes que já têm, os médicos de família, como se gosta ainda muito de usar a terminologia, fazem esta primeira abordagem muito bem, e no doente que está estável, eles fazem o seguimento melhor do que ninguém, porque estão mais próximos dos utentes. Naqueles doentes que começam a ter agudizações, ou que há necessidade de escalar medicações, ou que têm as tais frações de ejeção reduzidas, ou algumas etiologias mais particulares que precisam de acompanhamento hospitalar, claro que sim, mesmo nos cuidados de saúde primários, os colegas são os primeiros a orientar para as nossas consultas, quer nós, na medicina interna, quer os colegas da cardiologia que também têm em consulta da área, e depois de estarem connosco, é o seguimento em consulta. Alguns doentes podem ser acompanhados em programa de telemonitorização, em que diariamente nós estamos atentos a tudo o que se está a passar, porque eles têm aparelhos que nos mandam informação para nós, ou as orientações adicionais que possam ser necessárias. Mas sempre com a colaboração do utente, sempre.
1: Doutora Ana Nascimento, muito obrigada pela sua presença aqui na Rádio Cultural de Cerveira e neste Espaço de Saúde, e certamente vamos nos encontrar noutro programa.
0: Muito obrigada a eu.
1: É o Espaço de Saúde na Rádio Cultural de Cerveira, da responsabilidade do município de Vila Nova de Cerveira, da USAM, aqui na Rádio Cultural de Cerveira. Como sempre, já sabe que procurando ser um programa interativo e dinâmico e também procurando dar resposta às suas dúvidas, se tiver algum esclarecimento adicional, pode certamente contactar a Rádio Cultural de Cerveira para lhe depois ser dada uma resposta oportuna. Muito obrigada e continuação de uma boa semana.
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1: Cerveira Valença acolhe encontro anual de sapadores florestais do Alto Minho.
2: Notícias com Rui Vaz Carpinteira.
1: Amanhã, terça-feira, cerca de 150 sapadores florestais, em representação das 27 equipas do Alto Minho, participam no habitual encontro anual de equipas de sapadores florestais do distrito. Este ano, promovido em parceria pelos municípios de Vila Nova de Cerveira e Valença. A iniciativa aberta à comunidade pretende reconhecer e valorizar o papel essencial desempenhado pelos sapadores florestais na defesa, proteção e preservação do território, promovendo simultaneamente a partilha de conhecimento, experiências e boas práticas entre equipas e entidades parceiras. Palco das Artes, Vila Nova Cerveira, sessão de abertura institucional, com as intervenções dos presidentes das câmaras municipais de Vila Nova Cerveira, Rui Teixeira, e de Valença, José Manuel Carpinteira. Intervenção da diretora regional da Conservação da Natureza e das Florestas do Norte do ICNF, arquiteta Sandra Sarmento. Praça da Galiza, Vila Nova Cerveira, realização de um exercício Livex, promovido pelo ICNF. Trata-se de um simulacro à escala real, permitirá mobilizar meios e recursos operacionais em tempo real, testando a prontidão, a coordenação institucional e a capacidade de resposta perante cenários de emergência. A exposição de meios operacionais das equipas sapadores florestais. Monte do Faro e Valença, realiza-se o almoço convívio. Palestra dedicada às técnicas de rescaldo, conduzida por Emanuel Oliveira, investigador, doutorado em gestão sustentável do solo e da terra. Haverá também demonstração de meios operacionais. Sub-22 masculinos voleibol escolhem Cerveira para a preparação europeia. A Seleção Nacional Masculina de Voleibol, Sub-22, vai preparar o Campeonato da Europa em Vila Nova Cerveira. O pavilhão municipal do Sports recebe entre 18 e 20 de junho três jogos de preparação frente à Seleção de Espanha, numa iniciativa organizada pela Federação Portuguesa de Voleibol com o apoio do município cerveirense. Os encontros estão marcados para as 9 da noite nos dias 18 e 19 de junho e para as 4 da tarde no dia 20 de junho. A entrada é gratuita. O Europeu de Sub-22 decorre entre 29 de junho e 4 de julho em Portugal, com a fase final marcada para Albufeira. Além da seleção portuguesa, participam seleções como Ucrânia, Chequia, Bulgária, Polónia e França. Motores ligados, rampa do Monte de Faro 2026 já aquece Valença. Os motores vão voltar a coar na encosta do Monte de Faro. A emblemática rampa do Monte de Faro está de regresso a Valença no dia 27 e 28 de junho de 2026 e promete transformar a Estrada Nacional 101 num verdadeiro palco de paixão automóvel, velocidade e emoção. As pré-inscrições já se encontram abertas para aquele que é um dos eventos mais aguardados pelos amantes do desporto automóvel, reunindo máquinas icónicas, clássicos intemporais e modelos de competição contemporâneos. Ao longo de dois dias intensos, pilotos e aficionados poderão viver seis séries distintas, pensadas para diferentes gerações e estilos de automóveis. Mais do que um simples encontro automóvel, a Rampa do Monte do Faro é uma celebração da cultura motorizada, onde o rugido dos motores, o cheiro, a borracha e a beleza dos automóveis criam uma atmosfera única. Pode ler-se na nota de imprensa do município de Valença, que refere ainda que um dos momentos mais aguardados será, sem dúvida, a série especial noturna, que todos os anos atrai muitos aficionados. O município de Caminha lança o Repto. O verão 2026 está a chegar. Já pensou o que fazer com o seu educando? Quer proporcionar experiências únicas às crianças, com muita diversão, aprendizagem e novas amizades? O Programa Municipal de Ocupação de Tempos Livres é a resposta. Vai oferecer um verão cheio de energia e bons momentos. Destinado a crianças do pré-escolar e primeiro ciclo, atividades pensadas para estimular, divertir e criar memórias inesquecíveis. Inscrições estão abertas online até 5 de junho. Não deixe para o último dia. Garanta já o lugar do seu educando. Consulte a página do município de Caminha e tem as respectivas informações para inscrição. Agora a fechar. Pedidos de asilo deixam em liberdade três criminosos violentos em Portugal. Três cidadãos estrangeiros acusados de crimes graves foram libertados em Portugal após apresentarem pedidos de asilo ou proteção internacional. O caso mais recente envolve Igor Daniel Zago, conhecido como Hulk, apontado pelas autoridades brasileiras como líder da organização criminosa PCC. Detido em Cascais, acabou libertado por fim do prazo de prisão preventiva enquanto aguarda a decisão sobre o pedido de asilo. Situação semelhante aconteceu com a brasileira Francis Mara Machado, condenada no Brasil a 25 anos de prisão por mandar matar o marido. A extradição foi suspensa após um pedido de asilo político e arguida saiu em liberdade na Maia. Também o colombiano Diego Marín, conhecido como Papa Smurf e acusado de liderar uma rede de contrabando, evitou a extradição depois de pedir asilo em Portugal. Os casos estão a levantar críticas e dúvidas sobre falhas legais no sistema de extradição português. Pois é, eu fico por aqui, desejo-lhe uma ótima segunda-feira, uma boa semana, volto em próximas edições.
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Carneiro, poderá sentir-se mais sozinho, desabafo com um amigo, só lhe vai fazer bem. Touro, atenção, é possível que nem tudo vá correr como você espera, mas a vida é assim. Gêmeos, pode sentir-se um pouco confuso, tenha calma, respire fundo, que tudo se vai resolver. Caranguejo, procure tomar a iniciativa, dê o primeiro passo em relação à sua vida, à resolução de problemas, porque você é capaz. Leão, tenha força e coragem de dizer aquilo que você pensa, calma e serenamente, vai correr bem. Virgem, o amor estará hoje em destaque na sua vida. Relaxe e aproveite, meu anjo lindo. Balança, hoje pode ter alegrias no campo amoroso, que maravilha. Escorpião, hoje a sua autoridade será essencial para resolver um assunto muito importante. Pense nisso. Sagitário, avance com as suas ideias, terá sucesso a todos os níveis. Capricórnio, esteja mais alerta, alguém pode estar a ser falso consigo. Bem-vindo ao grupo. Isso acontece a todos nós. Aquário, hoje tem muito trabalho pela frente. Vá, vamos embora. Para a frente é aquele caminho. Nada que vou fazer. Nada, toca andar. Está bem? Vamos a isso. Peixes, atenção, é aconselhável refletir antes de agir. E agora, tchararará, os signos mais favorecidos hoje são Balança e Sagitário. E os que estão menos bem são Carneiro e Touro. 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

0: Olá, Super Kizomba FM, já a dar o ritmo e a cor a uma nova semana, neste caso com o super clássico Bye Bye de Nzoki. Estávamos já em 2013 e este é um dos temas que hoje poderão ouvir e ver partilhado no Facebook Super Kizomba, que obviamente é para seguir. 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

0: bloco este, o nome do seu último lançamento. Nos Reis do Semba, escutámos Alucinação, de Ivan Alexei.
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0: Para fecharmos esta segunda-feira, faltava apresentarmos o novo Power Play Super Kizomba para esta semana. E aqui está ele, Por Ti, de Ricky Boy. Edição de hoje concluída. Amanhã voltaremos a encontrar-nos à hora habitual. Obrigado. 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
2: Estão abertas as portas de mais um programa Duplo Espaço na sua rádio, todas as semanas com grandes músicas, sempre em português. Ainda as rubricas Psicologia para Todos e Histórias Verdadeiras com o Rui Fonte, Psicologia para Todos com Marcelo Costa. Nesta primeira parte da emissão e na segunda hora, não perca, o Espaço Entrevista vem com Mafalda Ramos e mais um convidado no seu programa Audiopress Portugal. Para já, avanço com a música em português. Eu sou o Jorge Henriques e é um prazer enorme estar consigo.

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Está dado pontapé de saída na primeira parte da emissão de hoje do Duplo Espaço aqui na sua rádio. Daqui a pouco não perca a rúbrica Psicologia para Todos com Marcelo Costa e ainda também a rúbrica Histórias Verdadeiras com o Rui Fonte, que todas as semanas nos traz um autor. Hein? É para ouvir daqui a pouco na primeira parte ainda do Duplo Espaço e na segunda hora trago-vos o Espaço Entrevista com o Audiopress Portugal e a Mafalda Ramos. Para já, mais música em português na sua rádio.

Olá, minhas amigas, olá, meus amigos. Tristezas não pagam dívidas e todas as semanas cá estamos nós no Duplo Espaço na sua rádio com grandes músicas em português, ainda as rubricas Histórias Verdadeiras com o Rui Fonte e Psicologia para Todos com o Marcelo Costa e ainda o Espaço Entrevista na segunda hora de emissão. Vamos em frente com mais música em português.

Daqui a pouco chega a primeira rubrica, é o Duplo Espaço, chama-se Histórias Verdadeiras e vem aí com o Rui Fonte, que nos vem trazer mais um autor. Para já tenho mais música em português para ouvir bem alto aqui na sua rádio.

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1: As histórias verdadeiras com o Rui Fontes estão de regresso na próxima emissão do Duplo Espaço aqui na sua rádio. Agora, vamos em frente, que atrás vem gente com mais música em português.

Aproveite para entrar em contacto connosco. É simples, manda-nos um mail para duplospaco2018@gmail.com, duplospaco2018@gmail.com. Deixe-me a sua sugestão ou o seu conselho. E quem sabe, aproveite para pedir uma música para ouvir aqui nas emissões do Duplo Espaço. Combinado? Aí fica, mais música agora na sua rádio.

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0: Aí está a rubrica Psicologia para Todos com Marcelo Costa.
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2: Jogo da Baleia Azul. Qual o caminho a seguir? O Jogo da Baleia Azul surgiu na Rússia e rapidamente se propagou para todo o globo. Este mesmo jogo é composto por 50 níveis que são nada mais do que ordens de um suposto curador. E entre os 50 níveis encontramos ordens para fazer cortes no corpo, assistir a filmes de terror durante a madrugada, pendurar-se em cima de telhados e, por fim, a última ordem pede ao jogador que se suicide. Como o ouvinte pode calcular, este é um jogo bastante perigoso. Uma vez que este jogo é praticado na sua grande maioria por adolescentes, os pais ficam alarmados com a possibilidade de ver o seu filho inserido nestes desafios. Neste momento importa refletirmos sobre o que poderá estar na gênese deste suposto interesse dos jovens pelo jogo supramencionado. Atualmente, o mundo tem sofrido alterações drásticas, nomeadamente ao nível da sociedade e da relação pai-filho. Antigamente, o jovem passava seus tempos livres a brincar com seus amigos na rua. Vivia com poucos ou nenhum equipamentos tecnológicos e, acima de tudo, tinha um apoio mais próximo por parte dos seus progenitores. Hoje, o jovem fica em casa isolado de qualquer estímulo social e relacional. Quando chega da escola, refugia-se no seu quarto e a maioria das amizades são virtuais. Em consequência destes fatores, surge a baixa autoestima que, sequencialmente, em casos extremos, poderá levar à ideação ou tentativa de suicídio, onde o jogo da Baleia Azul é exímio. A sociedade realmente mudou muito. E talvez seja isto que está na base dos desafios que enfrentamos atualmente. É fulcral preparar os pais e os filhos para as mudanças no estilo de vida, promover uma aproximação entre estes, de forma que as necessidades emocionais de ambas as partes sejam satisfeitas. Caro ouvinte, procure dar amor, carinho, confiança e atenção ao seu filho, neto ou familiar, para desta forma se promover um ambiente saudável nas famílias e assim permitir que o jovem ultrapasse todas as barreiras que a adolescência diz respeito. A família tem um papel importantíssimo no desenrolar positivo ou negativo nesta etapa do ciclo de vida. Simples gestos podem fazer grandes mudanças no desenvolvimento moral e cívico dos nossos jovens, construindo assim um futuro melhor para todos.
0: Marcelo Costa e a rubrica Psicologia para Todos está de regresso aqui à sua rádio na próxima semana.
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0: Olá, viva! Bem-vindos ao Duplo Espaço. Meu nome é Jorge Henriques e cá estou eu consigo durante estas duas horas com grandes e boas músicas recentes, claro, sempre em português. Bem-vindos!

Isto, o tempo passa mesmo a correr. Já chegamos ao final da primeira parte da emissão de hoje do Duplo Espaço. Regresse comigo também para a segunda hora, onde vamos ter o Espaço Entrevista com Mafalda Ramos no Audiopress Portugal. Até já!

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1: Bem-vindo à segunda.

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2: Vamos lá então com esta segunda parte da emissão de hoje do Duplo Espaço. Daqui a pouco convido a Mafalda Ramos para nos trazer o Audio Press Portugal e, claro, o espaço entrevista da segunda hora do Duplo Espaço. Hoje vai nos trazer mais um convidado especial. E não se esqueça que eu sou Jorge Henriques e é um prazer enorme estar consigo nestas duas horas de emissão aqui na sua rádio preferida. Vamos em frente. Aí está a primeira proposta musical, claro, em português nesta segunda hora.
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Aproveito para mandar um abraço a todas as rádios que semanalmente levam até si o Duplo Espaço, sim, porque você é o principal motivo do nosso programa do Duplo Espaço, com grandes músicas em português aqui na sua rádio preferida.

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2: Ficaram lá atrás duas grandes propostas musicais em português na sua rádio preferida. É um prazer enorme estar consigo. Daqui a pouco não para que é o Audio Press Portugal e, claro, a Mafalda Ramos com o seu convidado. Vamos com mais música. Música.

0: Está na altura de passar a bola para Mafalda Ramos. Vamos entrar com Espaço Entrevista na segunda parte da emissão de hoje do Duplo Espaço. Ok, Mafalda Ramos, aí está e o Audiopress Portugal.
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2: Já a seguir, com Mafalda Ramos.
3: Esta semana trago-lhe uma história de emigração para os Emirados Árabes Unidos. Uma história comum a muitos emigrantes portugueses. Sandra Lira saiu de Portugal por opção. Tem 43 anos e está há uns meses a viver no Dubai e a dar aulas como instrutora de aviação civil. A portuguesa é mesmo a única instrutora mulher nos Emirados Árabes Unidos e está a dar aulas na Alpha Aviation Academy. Tem colegas ingleses, indianos, turcos e paquistaneses. Mas sente que é olhada de forma diferente por ser mulher. Os homens colegas pensam que ela é mais frágil, pelo que luta contra esse preconceito diariamente.
4: Aquilo que eu mais sinto como dificuldade, não que eu não fosse avaliada em Portugal, desde que trabalho na aviação, nós somos, em qualquer profissão somos avaliados, não é? Mas aqui há mesmo uma avaliação de conhecimentos na aviação. E aqui existe regular, mas... Como eu sou sempre a única mulher, nos meus trabalhos todos fui, os meus colegas são todos homens, eu sinto que eles olham para mim a achar que eu sou mais frágil. Depois há sempre um cavalheirismo da parte dos colegas, mas do ponto de vista, ela é mulher, é capaz de ser mais frágil. E portanto, é sempre, é todos os dias desafiante o trabalho.
3: É a única mulher.
4: Sim, sou a única instrutora nos Emirados. No ground school, portanto, nas aulas teóricas, não há mulheres, sou eu.
3: E são colegas de várias nacionalidades, homens?
4: Sim. Os meus colegas são turcos, paquistaneses e indianos, e ingleses.
3: Ok. Calculo.
4: Eu sou a única...
3: Calculo que por parte dos ingleses já há uma maior aceitação pela presença da mulher, não é?
4: Mais também achei que sim, mas não noto muita diferença, por acaso não. É igual.
3: Oh, meu Deus.
4: Achei que por ser europeu, eu percebo uma falda, tal e qual. Mas não é o caso. É igual. Aliás, eu neste momento sou mais próxima do paquistanês ou do turco. Há uma coisa aqui que se cresce imenso, que tenho vindo a crescer, que é a parte da cultura. Nós aprendermos os hábitos uns dos outros. Isso também é um bocado desafiante. Amanhã começa o Ramadão, por exemplo. Eu sou uma pessoa bastante... eu sou muito social. E, digamos, vá, simpática, mas estou sempre muito preocupada se vou pisar, aqui principalmente, se vou pisar o risco da educação. Ou...
3: Sim.
4: E então, hoje eu fui direta e disse, o que é que eu devo dizer a partir de amanhã aos alunos e aos colegas? E ele disse uma expressão, quando se encontra um muçulmano deve-se dizer Ramadan Karim. E eu, ok, portanto, eu comer e beber já sabia que não. A partir de amanhã. Portanto, o maior desafio vem a partir de amanhã, desde que eu cá vivo, que é lidar com eles, muçulmanos, e respeitar a religião deles. Não é?
3: Dos aspectos negativos com esta decisão de emigrar, a dificuldade maior que sente é na avaliação regular dos conhecimentos. Por ser a única mulher, sente que é olhada de forma diferente. Dos aspectos mais positivos, aprendermos os hábitos uns dos outros é desafiante. Conhecer diferentes culturas. O outro aspecto positivo é sentir-se segura no Dubai. Faz as suas corridas, normalmente, mesmo de noite, deixa a carteira no carro e ninguém rouba. Da nossa comida, sente falta das espetadas da Madeira. Do milho frito e milho cozido. Do bolo do caco. do choco frito de Setúbal. Sente falta da comida da mãe. A professora Sandra Lira, em conversa ao Áudio Press Portugal, conta-nos o que é viver no Dubai. Fala-nos da saudade que sente e que vai regressar a Portugal com certeza. Para Sandra Lira, o amor à pátria é inexplicável. A saudade é tremenda. Sou muito pegada à família, disse.
4: É bastante seguro o país. É bastante seguro. Essa é das coisas que eu mais gosto no Dubai. Não tem perigo algum ir para a rua à noite. Eu vou fazer a minha corrida, vou fazer o meu jogging. E está escuro e não há medo nenhum. Seguro, muito seguro. E deixa-se as carteiras, deixa-se a carteira no supermercado no carrinho, deixa-se a carteira no carro e ninguém...
3: Muito bom, muito bom.
4: Ninguém rouba.
3: Muito bom, muito bom.
4: Sim, mas é a parte cultural mais desafiante, sim.
3: E da nossa comida, o que é que sente mais falta?
4: Ui! Eu tive muitos anos em Setúbal, mas a comida que mais adoro é a da Madeira. E estamos a falar da espetada, do milho frito e milho cozido. Eu podia dar uma resposta só da comida da minha mãe, mas...
3: É uma boa resposta. É uma boa resposta.
4: Que é toda boa. Mas sim, pratos madeirenses, é a espetada, é as lapas, o bolo do caco, do continente, assim, do Setúbal, que fiquei também fã muito de Setúbal, vivi lá bastantes anos, o choco frito.
3: Ah.
4: Mas eu sou mesmo fã, é da minha espetadinha, da espetada da Madeira.
3: E pensa regressar a Portugal ou vai continuar no Dubai?
4: Ai, isso é um dilema, é assim, tem um custo muito grande quando se decide vir, não é? Eu não vim por necessidade, eu tinha emprego, não é? Vim pelo desafio e pelas condições. É assim, quando vimos, antes de vir, a intenção é um plano, isto para responder a uma falda que muda. A opinião muda ao longo do tempo.
3: Normal, é normal.
4: Portanto, quando vim, achei, vou lá 5 anos. Pôr no meu currículo 5 anos a dar aulas. Portanto, eu já tinha no currículo Dubai, não é? Da Emirates University. Eu agora não estou na universidade. Eu quando vinha para cá em 2016 e 2017, eu recebi duas propostas para ficar cá definitiva. Uma é a própria universidade, disse para eu ficar cada vez,
3: uhum.
4: E a outra é a academia onde eu estou agora.
3: Alpha Aviation Academy.
4: Exato, é. Uhum. E eu tive as duas propostas quase na mesma altura. Eu tive um dia para decidir entre uma ou outra, e depois decidir entre uma ou outra, e depois decidi se aceitava para demitir-me em Portugal da GIER, que era a academia que estava. Portanto, quando eu aceitei, a pessoa idealiza e eu pensei 5 anos. Eu vou ao Dubai 5 anos. Não achando na saudade, não achando... Eu vim sozinha, não é? Eu tenho cá imensos amigos portugueses, mas vim sozinha. É tremenda a saudade e que eu não tenho... É muito difícil de aguentar a saudade. Tenho uma vida relaxada, uma boa vida... Não falaremos do salário, isso, porque claro que teve que ser motivante, senão não tinha aceito, não é? Chamemos motivante. Mas hoje em dia, respondendo à Mafalda, eu aponto para menos, se a saudade continuar desta forma. Mas também sei que eu ainda se calhar não dei tempo. Sei que menos, eu estou cá desde setembro.
3: Também há essa comunidade portuguesa aí, não é?
4: Imenso, imenso.
3: Que ajuda a matar saudades.
4: Sim, nós falamos português, eu falo português todos os dias. Aliás, os meus amigos do dia a dia são todos portugueses.
3: Uhum.
4: Não, eu tenho colegas lá com quem falo e posso, se calhar, almoço com eles, ou vou no intervalo ao café, tu com os colegas de lá. Mas os meus amigos, para combinar after hours, um jantar ao fim de semana, são todos portugueses. E isso, sim. Eu agora percebo o porquê do imigrante. E é uma sensação estar num sítio qualquer, supermercado, e ouve-se o português ao fundo, é um amigo. Já vamos lá. Já vamos lá. Olá, eu sou a Sandra, sou de Portugal. E eu sou a Manela, ou eu sou a Patrícia. E pronto, se calhar já fazemos um amigo. É uma sensação de é o patriotismo. É o orgulho português. O ouvido fica e procuramos a pessoa.
5: A identidade,
4: e nós tornamos amigos.
5: A identidade.
4: É mesmo. É poder, só do facto de falar, e é a identidade, completamente. Eu tive agora a visita de um colega, foi meu curso, colega de curso da pilotagem, e eu estava-lhe a dizer, tu nem sabes a lufada de ar que me estás a dar, enorme, porque não é só estar com português, é estar com um português que eu conheço há 12 anos, e aqui no Dubai, não é? Nós ganhamos, e o amor à pátria é uma coisa inexplicável.
3: Até chegar o dia do seu regresso, Sandra Lira vai continuar a enriquecer a nível profissional, mas sobretudo crescer a nível pessoal. E aconselha a todos a arriscar uma nova experiência fora do país.
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5: Ponto final no Espaço Entrevista desta semana no Duplo Espaço. Foi com a Mafalda Ramos e, claro, o Audiopress Portugal.
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5: Vamos em frente com mais música em português.

Todas as semanas aqui na sua rádio preferida, cá estou eu com grandes músicas em português, ainda as rubricas Psicologia para Todos e Histórias Verdadeiras, e na segunda parte da emissão temos o espaço à entrevista. É um prazer enorme estar consigo e, claro, poder-lhe oferecer a melhor música, sempre em português.

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O Duplo Espaço é feito para si, a pensar em si e consigo no nosso coração, ok? Aqui fica o grande convite para todas as semanas sintonizar aqui a sua rádio preferida e, claro, ouvir as melhores músicas em português. Eu sou Jorge Henriques e tenho o maior orgulho deste mundo poder contar consigo desse lado.

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1: É a música, claro, em português, no Duplo Espaço, na emissão de hoje, na sua rádio preferida. Aproveita para nos mandar um mail para duplospaco2018@gmail.com.

casa. Uns dizem que o tempo passa mesmo a correr, outros dizem que a conversa é como as cerejas. Bem, vai-se lá saber porquê, mas uma coisa é certa, estamos quase, quase a chegar ao final do programa de hoje do Duplo Espaço, mas ainda tenho mais música para si.

E pronto, ficamos por aqui na emissão de hoje do Duplo Espaço. Foi um prazer enorme estar consigo durante estas duas horas com grandes músicas em português. Passaram por aqui ainda as rubricas Psicologia para Todos com o Marcelo Costa e Histórias Verdadeiras com o Rui Fonte. E ainda nesta segunda parte da emissão passou por aqui a Mafalda Ramos com o seu Audio Press Portugal e, claro, o Espaço Entrevista. Foi um prazer enorme estar consigo. Eu regresso na próxima semana. Façam-me um favor. Sejam felizes.

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1: Cerveira Valença acolhe encontro anual de sapadores florestais do Alto Minho.
2: Notícias com Rui Vaz Carpinteira.
1: Amanhã, terça-feira, cerca de 150 sapadores florestais, em representação das 27 equipas do Alto Minho, participam no habitual encontro anual de equipas de sapadores florestais do distrito, este ano promovido em parceria pelos municípios de Vila Nova de Cerveira e Valença. A iniciativa aberta à comunidade pretende reconhecer e valorizar o papel essencial desempenhado pelos sapadores florestais na defesa, proteção e preservação do território, promovendo simultaneamente a partilha de conhecimento, experiências e boas práticas entre equipas e entidades parceiras. Palco das Artes, Vila Nova Cerveira, sessão de abertura institucional, com as intervenções dos presidentes das câmaras municipais de Vila Nova Cerveira, Rui Teixeira, e de Valença, José Manuel Carpinteira. Intervenção da diretora regional da Conservação da Natureza e das Florestas do Norte do ICNF, arquiteta Sandra Sarmento. Praça da Galiza, Vila Nova Cerveira, realização de um exercício Livex, promovido pelo ICNF. Trata-se de um simulacro à escala real, permitirá mobilizar meios e recursos operacionais em tempo real, testando a prontidão, a coordenação institucional e a capacidade de resposta perante cenários de emergência. A exposição de meios operacionais das equipas sapadores florestais. Monte do Faro e Valença realiza-se o almoço convívio. Palestra dedicada às técnicas de rescaldo, conduzida por Emanuel Oliveira, investigador, doutorado em gestão sustentável do solo e da terra. Haverá também demonstração de meios operacionais. Sub-22 masculinos voleibol escolhem Cerveira para a preparação europeia. A Seleção Nacional Masculina de Voleibol, Sub-22, vai preparar o Campeonato da Europa em Vila Nova Cerveira. O pavilhão municipal do Sportes recebe, entre 18 e 20 de junho, 3 jogos de preparação frente à Seleção de Espanha, numa iniciativa organizada pela Federação Portuguesa de Voleibol, com o apoio do município cerveirense. Os encontros estão marcados para as 9 da noite, nos dias 18 e 19 de junho, e para as 4 da tarde, no dia 20 de junho. A entrada é gratuita. O Europeu de Sub-22 decorre entre 29 de junho e 4 de julho em Portugal, com a fase final marcada para Albufeira. Além da seleção portuguesa, participam seleções como Ucrânia, Chequia, Bulgária, Polónia e França. Motores ligados, rampa do Monte de Faro 2026 já aquece Valença. Os motores vão voltar a coar na encosta do Monte de Faro. A emblemática rampa do Monte de Faro está de regresso a Valença no dia 27 e 28 de junho de 2026 e promete transformar a Estrada Nacional 101-1 num verdadeiro palco de paixão automóvel, velocidade e emoção. As pré-inscrições já se encontram abertas para aquele que é um dos eventos mais aguardados pelos amantes do desporto automóvel, reunindo máquinas icónicas, clássicos, intemporais e modelos de competição contemporâneos. Ao longo de 2 dias intensos, pilotos e aficionados poderão viver 6 séries distintas, pensadas para diferentes gerações e estilos de automóveis. Mais do que um simples encontro automóvel, a Rampa do Monte do Faro é uma celebração da cultura motorizada, onde o rugido dos motores, o cheiro, a borracha e a beleza dos automóveis criam uma atmosfera única. Pode ler-se na nota de imprensa do município de Valença, que refere ainda que um dos momentos mais aguardados será, sem dúvida, a série especial noturna que todos os anos atrai muitos aficionados. O município Caminha lança o Repto. O verão 2026 está a chegar. Já pensou o que fazer com o seu educando? Quer proporcionar experiências únicas às crianças, com muita diversão, aprendizagem e novas amizades? O Programa Municipal de Ocupação de Tempos Livres é a resposta. Vai oferecer um verão cheio de energia e bons momentos. Destinado a crianças do pré-escolar e primeiro ciclo, atividades pensadas para estimular, divertir e criar memórias.

0: asilo ou proteção internacional. O caso mais recente envolve Igor Daniel Zago, conhecido como Hulk, apontado pelas autoridades brasileiras como líder da organização criminosa PCC. Detido em Cascais, acabou libertado por fim do prazo de prisão preventiva, enquanto aguarda decisão sobre o pedido de asilo. Situação semelhante aconteceu com a brasileira Francis Mara Machado, condenada no Brasil a 25 anos de prisão por mandar matar o marido. A extradição foi suspensa após um pedido de asilo político e arguida saiu em liberdade na Maia. Também o colombiano Diego Marín, conhecido como Papa Smurf e acusado de liderar uma rede de contrabando, evitou a extradição depois de pedir asilo em Portugal. Os casos estão a levantar críticas e dúvidas sobre falhas legais no sistema de extradição português. Pois é, eu fico por aqui, desejo-lhe uma ótima segunda-feira, uma boa semana, volto em próximas edições.
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1: Olá, ouvinte! Eu sou Rafael Molive e apresento semanalmente o Sintonia Brasil, onde apresento o melhor da música brasileira de todos os tempos. O Sintonia Brasil revisita os sucessos musicais de cantores, cantoras e bandas de MPB, bossa nova, samba, jazz e pop. Este programa está sendo transmitido na rádio que traz as suas melhores lembranças, na sua melhor rádio. E ao som de Flor de Lis, de Djavan, na interpretação do Milton Banana Trio, damos início ao programa.

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3: Continuamos o programa com Rita Lee, Desculpe o Aui, Sandra de Sá, Vamos Viver, Pedro Luiz, Estácio Rola Estácio, Chico César, Mulher Eu Sei, Chico Buarque, Samba do Grande Amor e Tribalistas, Velha Infância.

0: E chegamos ao final de mais uma edição do Sintonia Brasil. Meu grande abraço a você que acompanhou o melhor da música brasileira. Obrigado pela sua audiência e até a próxima semana.
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1: Cerveira Valença acolhe encontro anual de sapadores florestais do Alto Minho.
2: Notícias com Rui Vaz Carpinteira.
1: Amanhã, terça-feira, cerca de 150 sapadores florestais, em representação das 27 equipas do Alto Minho, participam no habitual encontro anual de equipas de sapadores florestais do distrito. Este ano, promovido em parceria pelos municípios de Vila Nova Cerveira e Valença. A iniciativa aberta à comunidade pretende reconhecer e valorizar o papel essencial desempenhado pelos sapadores florestais na defesa, proteção e preservação do território, promovendo simultaneamente a partilha de conhecimento, experiências e boas práticas entre equipas e entidades parceiras. Palco das Artes, Vila Nova Cerveira, sessão de abertura institucional, com as intervenções dos presidentes das câmaras municipais de Vila Nova Cerveira, Rui Teixeira, e de Valença, José Manuel Carpinteira. Intervenção da diretora regional da Conservação da Natureza e das Florestas do Norte do ICNF, arquiteta Sandra Sarmento. Praça da Galiza, Vila Nova Cerveira, realização de um exercício Livex, promovido pelo ICNF. Trata-se de um simulacro à escala real, permitirá mobilizar meios e recursos operacionais em tempo real, testando a prontidão, a coordenação institucional e a capacidade de resposta perante cenários de emergência. A exposição de meios operacionais das equipas sapadores florestais. Monte do Faro e Valença realiza-se o almoço convívio. Palestra dedicada às técnicas de rescaldo, conduzida por Emanuel Oliveira, investigador, doutorado em gestão sustentável do solo e da terra. Haverá também demonstração de meios operacionais. Sub-22 masculinos de voleibol escolhem Cerveira para a preparação europeia. A Seleção Nacional Masculina de Voleibol, Sub-22, vai preparar o Campeonato da Europa em Vila Nova Cerveira. O pavilhão municipal do Sport recebe entre 18 e 20 de junho três jogos de preparação frente à Seleção de Espanha, numa iniciativa organizada pela Federação Portuguesa de Voleibol com o apoio do município cerveirense. Os encontros estão marcados para as 9 da noite nos dias 18 e 19 de junho e para as 4 da tarde no dia 20 de junho. A entrada é gratuita. O Europeu de Sub-22 decorre entre 29 de junho e 4 de julho em Portugal, com a fase final marcada para Albufeira. Além da seleção portuguesa, participam seleções como Ucrânia, Chequia, Bulgária, Polónia e França. Motores ligados, rampa do Monte de Faro 2026 já aquece Valença. Os motores vão voltar a coar na encosta do Monte de Faro. A emblemática rampa do Monte de Faro está de regresso a Valença no dia 27 e 28 de junho de 2026 e promete transformar a Estrada Nacional 101-1 num verdadeiro palco de paixão automóvel, velocidade e emoção. As pré-inscrições já se encontram abertas para aquele que é um dos eventos mais aguardados pelos amantes do desporto automóvel, reunindo máquinas icónicas, clássicos, intemporais e modelos de competição contemporâneos. Ao longo de dois dias intensos, pilotos e aficionados poderão viver seis séries distintas, pensadas para diferentes gerações e estilos de automóveis. Mais do que um simples encontro automóvel, a Rampa do Monte do Faro é uma celebração da cultura motorizada, onde o rugido dos motores, o cheiro, a borracha e a beleza dos automóveis criam uma atmosfera única. Pode ler-se na nota de imprensa do município de Valença, que refere ainda que um dos momentos mais aguardados será, sem dúvida, a série especial noturna que todos os anos atrai muitos aficionados. O município Caminha lança o Repto. O verão 2026 está a chegar. Já pensou o que fazer com o seu educando? Quer proporcionar experiências únicas às crianças, com muita diversão, aprendizagem e novas amizades? O Programa Municipal de Ocupação de Tempos Livres é a resposta. Vai oferecer um verão cheio de energia e bons momentos. Destinado a crianças do pré-escolar e primeiro ciclo, atividades pensadas para estimular, divertir e criar memórias inesquecíveis. Inscrições estão abertas online até 5 de junho. Não deixe para o último dia. Garantas ao lugar do seu educando. Consulte a página do município de Caminha e tem as respectivas informações para inscrição. Agora a fechar. Pedidos de asilo deixam em liberdade três criminosos violentos em Portugal. Três cidadãos estrangeiros acusados de crimes graves foram libertados em Portugal após apresentarem pedidos de asilo ou proteção internacional. O caso mais recente envolve Igor Daniel Zago, conhecido como Hulk, apontado pelas autoridades brasileiras como líder da organização criminosa PCC. Detido em Cascais, acabou libertado por fim do prazo de prisão preventiva enquanto aguarda a decisão sobre o pedido de asilo. Situação semelhante aconteceu com a brasileira Francis Mara Machado, condenada no Brasil a 25 anos de prisão por mandar matar o marido. A extradição foi suspensa após um pedido de asilo político e arguida saiu em liberdade na Maia. Também o colombiano Diego Marín, conhecido como Papa Smurf e acusado de liderar uma rede de contrabando, evitou a extradição depois de pedir asilo em Portugal. Os casos estão a levantar críticas e dúvidas sobre falhas legais no sistema de extradição português. Pois é, eu fico por aqui, desejo-lhe uma ótima segunda-feira, uma boa semana, volto em próximas edições.
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